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Comunicado. A Arval Beneficiamento Têxtil está com oportunidades abertas para contratação imediata. As vagas são para tintureiro, auxiliar de tinturaria, operador de revisadeira, auxiliar de estamparia, eletricista, mecânico e operador volante para estação de tratamento. Interessados devem entrar em contato pelo WhatsApp 479 9175

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bom dia. Domingão gostoso. Bom dia, bom dia, bom domingão para você que se liga aqui no rádio. Estamos juntos, dia 16 de agosto do ano 2026, dia do filósofo. Hoje também é dia do auxiliar de almoxarifado. E hoje é o seu dia. Parabéns para você, saúde e paz. Bora juntos no rádio, despertando o Brasil de ponta a ponta. Bora acordar, gente, tá na hora. Vamos nessa. Vai despertando, acordando o Brasil, nós vamos juntos. Estica o corpo, bora nessa, amigos das estradas, caminhoneiro, bora nessa. Acorda aí, gente, tá na hora. O rei do terreiro vai dando ar da graça e o Brasil de ponta a ponta vai acordando ao som do alô, bom dia. E a gente começa bem este domingão, Luiz Fernando e Pinheirense. Ô moda, hein? No crave na

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1: Vai participando comigo, vai pedindo tua moda, gente. Bom dia pra você, obrigado pela carona, amigo caminhoneiro, taxistas, motoristas de aplicativos.
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0: Chitãozinho e Chororó, pais e filhos no Alô, bom dia, bom domingão, turma.
1: Você pediu, você participou. 0800-558-0057.
2: Alô?
3: Alô?
1: Alô? Alô, bom dia.
0: Bora zapear pelo Brasil, bora falar com a cabocrada que vai acordando cedinho com nós neste domingão. Alô, bom dia.
4: Meu nome é Rosângela Dutra, moro em Rio Verde, Goiás.
0: Que legal.
4: Gostaria de ouvir a música com João Mineiro e Marciano, Serenata.
0: E moda caprichada, vou tocar pra você, meu bem. Alô, bom dia.
5: Bom dia, bom dia, Funkinelli, tudo bom?
0: Bom dia, tudo.
5: Aqui é Gilberto, de Ponta Porã, Mato Grosso do Sul.
0: Ô, Gilbertão.
5: Toca música aí pra nós, meu sítio, meu paraíso.
0: Ei, moda caprichada, hein? Alô?
6: Eu gostaria de ouvir a música do Jacó e Jacozinho, A Capa do Viajante.
0: Eita, moda.
6: Eu ofereço especialmente pro meu marido, Marcos Alcântara.
0: Marcão?
6: É a Débora, aqui de São Carlos.
0: Ô, Débora, bom dia, bom domingo pra você e pra todo mundo, pro maridão aí, pra toda a família. Jacó e Jacozinho, A Capa do Viajante. Essa é de 1964, é moda boa.

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2: Olha, bom dia pra você, um domingão abençoado. Você que tá no trabalho, é? Você tá em casa hoje, tá de folga? Aproveita o dia, tá? Hoje é domingão, dia da família, gente.
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Com Fontenelle, o Sérgio Henrique está no núcleo dos Bandeirantes. Toca pra nós aí, César Menotti, Fabiano, ô meu irmão, deixa com nós, bora caprichar aqui. Jorge Chocolate, Paraíba do Sul, sempre ligadão aqui com o Fontenelle nas manhãs do rádio. Nilson Moreira, Nova Marilândia, família Solto, alô, bom dia, bora junto, meu amigo Djalma em Araraquara também tá por cá, né, Djalma? Aquele abração especial para você, Antônio Feitosa, Paragominas. Ah, o Brasil de ponta a ponta vai acordando ao som do alô, bom dia. 0800-558-0057. Eu quero que você manda para cá tua mensagem. Deixa eu mandar alusão aqui pro Adalberto, tá com nós em Taubaté, né, Adalberto? Alô, Terezinha, também Taubaté com nós. Luciana, em São José do Rio Preto, e a Marlene em Araguari. Bom domingo.

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0: Música e alegria no começão do seu dia. Ah, eu tô com você neste domingão. Quero você aqui comigo, tá? São 2 horas com a boa música sertaneja. O programa Sertanejão número 1 do Brasil. Meu sítio, meu paraíso. Lourenço e Lourival. Essa é de 2002.
1: Ah.

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1: Em música boa, em música sertaneja de verdade. Bora juntos neste domingão gostoso. Ó, você que já tá preparando aquele cafezinho aí, bom dia, tá? Bora tomar um café juntos?

0: Chico da Serra e João da Mata, Minha Infância. Oh, moda, hein? Bom dia, bom domingo, gente.
1: Você pediu, você participou. 99319-1151. Alô?
2: Alô?
1: Alô, bom dia.
0: Bora pro WhatsApp, bora falar com o Brasil. O pessoal vai acordando cedinho. Alô, bom dia.
3: Aqui é o Nilcimar de Lajinha, Minas Gerais.
0: E aí, menino?
3: Tô aqui escutando vocês, gostaria de ouvir Um Velho Peão no Peso da Idade.
0: Aí é moda caprichada, é moda boa. Vou tocar pra você, claro que eu vou. Tem mais gente aqui? Alô, bom dia.
4: Aqui é o Júnior de Portugal. Quero ouvir uma moda. Rei da Pecuária.
0: Que moda, hein?
4: Dedica a todos aí da Grande Lisboa, aí o pessoal do Pará.
0: Legal.
4: Tá? Deus abençoe.
0: Valeu, meu irmãozão, pessoal aí no Portugal, acompanhando o Fontenelle.
5: Bom dia, Fontenelle.
0: Dia.
5: Eu desejaria ouvir uma música com Pedro Bento e Zé da Estrada.
0: Legal.
5: Seresteiro da Lua. Que eu moda. Ofereço pro meu neto, Matheus Gabriel.
0: Legal.
5: Muito obrigado. Tchau.
0: Beijo, meu bem. Bom domingão pra todos vocês. Tião Carreiro e Pardinho, vem cantar pra gente o Velho Peão aqui no Alô.

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1: Manda sua mensagem pra cá, você que tá acordando, tá despertando ou até mesmo descansando, né? Vai tirar o domingão pra dormir até mais tarde. Você que vai à missa, olha, aproveite seu dia entre amigos e familiares. Bom dia.

Ronaldo Viola e João Carvalho aqui no Alô, bom dia. Modão caprichado, gente. Moda boa você ouve aqui no Alô, bom dia, tá? 0800-558-0057. Deixa eu falar pra você do pendrive de modão caprichado do Fontenelle. Gente, tem a versão de madeira e a versão de metal. Tem duas versões, tá? Pra você escolher. Manda aqui a tua mensagem, eu te mando o vídeo, tá? Do pendrive, te mando as fotos, tiro todas as suas dúvidas, pede comigo hoje, tô mandando pra você amanhã, frete gratuito pra todo o Brasil, paga num cartão, paga num Pix, não perde tempo não, tá? 0800-558-0057. Esse é o meu WhatsApp, 0800-558-0057. Fala aqui comigo, eu estou aguardando a sua participação neste domingão gostoso. Bom dia!

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programão sertanejão número 1 do Brasil. Tamo juntos no seu domingo. Ó, são 2 horas, tá? Com a boa música sertaneja despertando o Brasil. É o programa sertanejo número 1 do Brasil, Pedro Bento e Zé da Estrada, o Seresteiro da Lua, 1977. É modão caprichado, é moda boa. São 48 anos, né? Da existência dessa moda maravilhosa.

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2: Conservando a história, conservando as tradições da música sertaneja. 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

0: Ivone Sant'Angelo, que moda bonita, hein? O que eu sinto por você, Ivone, essa daqui canta, hein? Filha do saudoso João Mineiro, bom dia.
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2: Alô?
3: Alô?
1: Alô? Alô, bom dia.
0: Alô, bom dia, bora pro WhatsApp, bora saber quem está aqui.
4: Bom dia, Fontenelle.
0: Dia.
4: Curtindo aqui.
0: Que Deus bom.
4: Novamente aqui de Braslândia. Coloca aí pra nós aí aquela moda boa lá.
0: Ah, essa é bonita, hein? Prefácio, João Carreiro e Capataz. Daqui a pouquinho eu toco pra você. Alô, bom dia.
5: Bom dia, Fontenelle. Aqui é o Vardão de Caçapava, Vila Menino Jesus.
0: Ô, Vardão.
5: Se possível, toca a música Meu Sítio, Meu Paraíso.
0: Ô, rapaz, essa é caprichada também. Vou tocar pra você daqui a pouquinho neste domingão gostoso. Tem mais gente aqui. Alô.
6: Bom dia, Fontenelle. Ismael de Cássio, Paraná.
0: Oi, Ismael.
6: Toca uma música pra nós aí, o Pitoco, tinha um carreiro Vardinho. Tudo de bom, Fontenelle. Nós curta por aí.
0: Valeu, irmão.
6: Beleza? Tudo de bom pra você.
0: Abraço forte pra dar sorte. Olha, é o Pitoco, né? Leôncio e Leonel, tá? Vou caprichar pra você. Agora tem Lucas e Albert. Malu, bom

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0: Moda, Leôncio e Leonel, Pitoco no Alô Bom Dia, o programão caprichadão número 1 do Brasil. Você vai acordando neste domingão, vai despertando. Gente, o fim de semana chegou. 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

0: dia, outra vez. Bom dia pra você.
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2: Alô?
3: Alô?
1: Alô? Alô, bom dia.
0: Bora zapear pelo Brasil, bora falar com os ouvintes que vão despertando com nós neste domingão. Alô, bom dia.
4: Bom dia, bom dia, bom dia, um ótimo dia pessoal pra todos aí.
0: Amém.
4: Toca pra nós aí aquele dia lá na estação com Olha Chico aí. Amado Xodó.
0: Alô.
4: Um feliz a todos aí, um abraço aí, fico com Deus.
0: Valeu, tem alguém em seu lugar, é o nome da moda, tem mais gente aqui, deixa eu ver. Alô, alô, bom dia.
5: Olá, Frutinelli. Bom dia, companheiro.
0: Bom dia, companheiro.
5: Tô aqui.
0: Legal.
5: Aqui de Pitanga, no centro do Paraná.
0: Ô, Pitanga.
5: Beleza?
0: Bom demais.
5: Manda uma madona aí do Milionário de Zé Rico, Correria.
0: Ah, essa é bonitona, vou caprichar pra você. Bom domingão, tá, amigão? Alô.
6: Bom dia, Frutinelli, aqui é o Tasquinha de Caldas.
0: Ô, Tasquinha.
6: Manda uma música aí da Paula Fernandes pra toda a galera de todos os caldenses aqui em Caldas.
0: Deixa com nós, irmão.
6: Para meu amigo João Paulo e para sua mãe.
0: Legal.
6: Então, muito obrigado, Santinelli.
0: Valeu, nego.
6: Um bom dia pra você.
0: Dia bom pra você também, viu? Vamos juntos neste domingão. Milionários José Rico, Correria. É mais conhecido.

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1: Olha, um domingão abençoado pra você. Tudo de bom, gente. Bom

do seu rádio, você vai acordando no domingão gostoso e a gente vai proseando. 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Ô Juras, para Puanta com nós, cara amassada, bora acordar. Genésio tá com nós também em Araguaína, Mato Grosso, aquele abração. Fala Raimundo, tá em Aguaí, tá com nós. Marinalva em Florianópolis, aquele abraço. Zé Vicente, Dona Olga, Araçoiaba da Serra tá com nós. O Damião tá com a gente em Salto, né? Maria das Graças tá com a gente em Carandaí, Minas Gerais. Anderson Bisoli em Osvaldo Cruz, meu amigo Adilson Roberto em Colômbia, aquele abraço. Alô Silvana, tá com a gente em São José do Rio Pardo, aquele abraço pra todo mundo, bom domingão!

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Ah, que domingo gostoso, que domingão maravilhoso, né, gente? Tá descansando, tá trabalhando? Fica aqui com nós, tá? Junta com nós que dá certo. O programão sertanejão número 1 do Brasil traz Pedro e Paulo, Casa dos Prazeres. Essa dupla foi a primeira a gravar esta moda do Alcino Alves, que depois virou um grande sucesso também na interpretação do trio Parada Dura. Bom dia.

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2: Abraçando aqui o pessoal de Rio Verde, Catalão, Goiás. Alô, professora Ione, tudo bem, minha amiga? Bom dia, abração pra Maria e também o Tião Marcineiro tá por cá com nós. Ah, claro.

0: saindo, tô entrando, Eli Silva e Zé Goiano no Alô, bom dia.
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2: Alô?
3: Alô?
1: Alô? Alô, bom dia.
0: Bom dia, bom domingão pra você, bora pro WhatsApp, o pessoal tá acordando, alô?
4: Toca aí Melori Valente com Daniel.
0: Boa.
4: Francisco de Paragominas.
0: Legal.
4: Para um abraço aí, tudo bom.
0: Valeu, Francisco, domingão abençoado pra você, tem mais gente aqui, alô?
5: Bom dia, Fontenelle, tudo bem?
0: Tudo em riba, menino.
5: Ricardo aqui de Caçapava.
0: Ô, Ricardão.
5: Fontenelle, toca pra nós aí, Delay Dorivan.
0: Qual?
5: Piracicabana.
0: Valeu, irmão, bom domingão pra você, obrigado sempre pela audiência. Alô, quem fala?
6: E fala Júnior.
0: Ô, Júnior.
6: Do Araguaia Pará, ó, do modão pra nós de ter um carreiro, confiança.
0: Ô, meu irmão, deixa comigo que eu vou caprichar pra você, agora tem João Paulo e Daniel.

0: Márcio Cabano, Divino e Donizete no Alô, bom dia, o caprichadão número um do seu rádio no domingão mais gostoso, domingão caprichadão, ó, tá na hora de você mudar de vida, vitalidade baixa, acabou creueira, ereção fraca, ejaculação rápida, acabou cro, tenho pra você a solução, tá? 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

Olha, bom dia com muita alegria, mas com muita alegria mesmo, tá? Pra você que tá acordando comigo, você que tá ligando o rádio agora, ó, aumenta o volume, porque as modas aqui é cabeceira. O programa sertanejo número 1 do Brasil, Christian e Ralph, Chora Peito, essa é de 1986, hein? Ah, que moda bonita, que saudade dessa época.

0: Moreno, garrei bebê aqui no Alô Bom Dia, no Domingão Caprichadão do seu rádio.
1: Você pediu, você participou. 0800-558-0057.
2: Alô?
3: Alô?
1: Alô? Alô, bom dia.
0: Bom dia, bora lá pro WhatsApp, bora falar com a caboclada do Brasil. Bom dia.
4: Bom dia, caboclão, toca uma moda aí do Carreiro e Capataz pra nós, rapaz, capial.
0: Vou encaixar pra você aqui na grade, viu? Tem mais gente aqui, bom dia.
5: Fala, meu jovem, bom demais, manda a música pra turma aí de Boa Morte, município de Belo Vale, pra todos os Belo Vale. Chacrinha, Rojado, todo tá.
0: Boa, agora.
5: Aí, ouvindo Continela agora cedo.
0: Sim.
5: Fala, meu jovem.
0: Ô, meu jovem, firma com nós. Alô, bom dia.
6: Bom dia, bom dia, bom dia, bom dia.
0: Bom dia.
6: Serinho, amigo, me acertar, acabou com.
0: Bom, meu irmão.
6: Fica acabando, graças a Deus, tô aqui curtindo o seu programa já.
0: Bom demais. Manda um
6: modão bom pra mim aí.
0: Agora, meu irmão, ó, tá chegando o Lopes Igarate, pra não te perder. Bom domingão pra você, viu? Você de todo o Brasil, continue participando, pedindo sua moda. Pensar.

um ponto final na edição deste domingão. Eu tô indo nessa, eu volto amanhã, tá? Convido você para me acompanhar nas redes sociais, arroba Sérgio Fontinelli com TI2LY. Manda lá tua mensagem, tá? É, manda lá tua mensagem que eu te sigo de volta. Ô Fontinelli, eu vim pelo rádio, aí eu sigo você, tá bom? Amanhã nós estamos de volta, um domingão abençoado para todo mundo. Aproveite bem o seu fim de semana e um abraço forte para dar sorte. Até lá, Brasil!

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E aí? bom dia, tubarãozada. Tudo certo com vocês? Cadê essa gauchada buena? Eu tava só testando aqui pra ver se vocês iam achar que eu não tinha vindo hoje também, um diazinho desse, né? Chuva para, Deus me livre, né? Agora exatamente 7:08, levanta pra cuspir, amarelo. Domingo, dia 16/8/2026. Temperatura exata. Tá fresquinho. A umidade, eu não preciso nem falar, tá molhado, tá chovendo direto, não para. Começou mais um Pendurado nos Arreios comigo, Braguinha Oficial. E já tá chegando mensagem por cá, nego, velho. Já eu venho com as mensagens, viu? Vamos começar já bem? Os galponeiros, vamos largar uma jada bem buena pra nós? Quem é que já tá preparando o mate por aí? Quem é que já tá por aqui? Manda tua mensagem pra mim no 47988230738. E hoje tem sorteio. Ah, amarelo, tu achou que não? Tu achou que era só no dia dos pais mesmo, é? Tem sorteio, é só tu mandar tua mensagem, tu já tá concorrendo. Vamos embora, os galponeiros, já tô de volta. Bom dia, Gaspar!

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0: Já voltamos, piazada, já estamos por aqui de novo. Eita, que eu já apertei um botão que não devia apertar. Vamos ver como é que tá chegando as mensagens por aqui. Já tem gente mandando mensagem por aqui de bom dia pro Praguinha. Olha, galera, viu? Aqui mandou umas flores, uns gatinhos dançando. Ai, mó legal os gatinhos dançando. Né? O que da hora, eu vou salvar esse meme pra mim. Ai, quem é que tá por aqui também? Cadê? A dona Sueli Bittencourt do Arraial também, ó, já mandou mensagem aqui. O Deni do bairro 7, o Deni é o primeiro, né? Todo domingo o Deni é o primeiro a mandar mensagem. E é uma disputa gigantesca entre o Deni e o Gaúcho. O Deni hoje mandou às 6h36 da manhã e o Gaúcho mandou às 6h48. Gaúcho perdeu por pouco, Gaúcho, mas por pouco. O Deni continua ainda aqui na nossa disputa da primeira mensagem, invicto. Desde que o programa foi lançado, o Deni ali do bairro 7, ele continua invicto desde o começo, todo domingo mandando a mensagem por primeiro. É o 001 aqui do programa, né? Bom dia pra guia dele do bairro 7. Gostaria de participar dos sorteios. Toca a música Rosa Branca. Abraço, valeu dele. Vou tocar, pode ter certeza. Opa, vamos largar já. O Gaúcho também tá por aqui. Já mandou a mensagem dele às 6h48 da manhã. Vamos embora. Bom dia, Gaúcho. Como é que tamo? Áudio.
2: Bom dia, Gaúcho. Tudo certo? Um abençoado domingo para nós, um bom programa para ti.
0: Se um Deus quiser.
2: Top. E já estamos batendo.
0: Aham.
2: Tá bom, bota aí no sorteio aí. E tá aqui a música do João Luiz Correia, Bagual Corcoviador. Beleza? Um abraço.
0: Bagual Corcoviador.
2: Deus que abençoe nosso domingo. Preferência sem chuva, né?
0: Meu Deus.
2: Um abraço, Gaúcho.
0: Nem me fala, homem. Eu já também já não aguento mais esse negócio de chuva, viu? Cê tá doido. Ontem fui dar uma limpeza no tanque de guerra e ajeitar as coisas. E chuva, eu digo, ah, não aguento. Não tem condições, pelo amor de Deus. É muita água, homem. O Elton tá por aqui, é do Rancho Hermoso. Bom dia, amarelo. Bom dia, meu gato. Como é que estamos? Tudo certo? A piazada já tá em peso, já. Hoje tem sorteio, hein? Não perde. E já eu tô de volta. Rosa Branca, pedido do Deni.

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0: Vamos ver as mensagens que estão chegando por aqui. Bom dia, 7:46 da manhã, domingo, dia 16/8/2026. Temperatura 19 graus, umidade. Olhei pela janela para não chover. Vamos ver as mensagens. O JR, bom dia pra Guinha, manda um oi aí pro grupo de amigos, gente boa, forte abraço do Júnior, valeu Júnior. O grupo de amigos, gente boa, então, tá mandado um abraço. Temos áudio? Temos áudio. Áudio!
1: Bom dia, Praguinha. Bom domingo pra você, pra todo mundo. É, hoje tem festa no baú.
0: Opa!
1: Nossa Senhora da Glória, a gente
0: coisa
1: vai
0: linda
1: na festinha hoje.
0: Ah, isso
1: tá
0: é bom.
1: Tá bom, e participa aí do sorteio. Sou Adriana Galdino, do bairro Figueira.
0: Fechou, Adriana, boa festa. Ou um filézinho de igreja meio-dia, né? Ah, um filé de igreja é coisa linda, né? Coisa bem boa, né? Vamos ver quem é que tá por aqui também. Guizábio, bom dia, Guilherme Zábio, participando dos sorteios e ouvindo a melhor, a 89 FM. Tamo junto, Gui. Oi, bom dia, Miriam Leite, no bairro Colônia, gostaria de participar dos prêmios, já tá participando, olha quem chegou por aqui, minha rainha, fala comigo, minha mãe, áudio!
2: Bom dia, filho, bom dia, ouvintes da 89, filho, só para mandar uma mensagem pro tio Jorge, um abraço nele, e para toda a família, e se possível oferecer uma música bem bonita para eles.
0: Opa!
2: Um beijo, filho.
0: Deixa comigo. Um abração pro tio Jorge, pro Juarez, pra toda a galera do Barracão. Um abraço também pro meu padrinho e minha madrinha, o Luiz e a... Ai, me afoguei. E a Marli. Um abração pra toda a família, que Deus abençoe. Vamos ver quem é que mais tá por aqui. Bom dia, minha mãe. Dia pra guia, toca aí a música Batendo Água, Luiz Marrenco. Já botemos já aí. Ele foi o ganhador, ele ganhou domingo passado os dois almoços do Gaspar Gril, ó. Ah, bicho é atentado, homem. Vamos ver aqui. Mas, homem do céu, um monte de emojis. Vamos ver o que é que mandou aqui na mensagem aqui em cima. Oi, bom dia, Oliveira de Blumenau, por cá. Bom domingo a todos e pra galera do Mercado Livre. Ah, piazada da entrega. As encomendas e fazendo os compradores felizes. Deus abençoe, tudo de bom. Tudo de bom, meu velho. Aí, ó, galera do Mercado Livre, um abração, viu? Pra todo mundo, pra todos os entregadores, pra toda a piazada aí. Gente boa demais. É o legal que eles vão lá em casa e já chegam no gritendo. Fala comigo, Praguinha. E o legal é que a vizinhança tá comprando no Mercado Livre, tá botando a minha casa como ponto de referência, ó. 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É próxima à casa do Praguinha. Ai, meu Deus. Vamos de música, José Mendes, roubei a fazenda.

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2: Eu já tô quase conseguindo fazer a vinheta certinho. Eu já tô quase conseguindo acertar essa vinheta. Agora é exatamente 8:04 da manhã. Já se acordaram? Lá em casa estão tudo dormindo, né? Tá a Maricota e a Morena. Quem diz que sai da cama? Bom dia, bom dia, bom dia, Rosana. Deu uma escorregada. Bom dia, bom dia, bom dia, Rosileia dos Santos, do bairro Santa Terezinha. Programa show! Quero participar do sorteio, tá participando. Lembrando, hoje tem sorteio, hein? Como sempre, R$50 de voucher ali do Atacadão da Margem Esquerda, o Mercado do Tiago, a melhor carne de Gaspar tu vais encontrar é ali, viu? No nosso querido Atacadão da Margem Esquerda. Mandar um abraço pro Denilson, pro Maurício, pras meninas do caixa, pra todo mundo ali, viu? Pro Tiago, que é o proprietário. Sensacional. Ah, tem R$50 dali, tem mais 50 pila no Pix. Ganhou, levou. Cinquentão no Pix aqui, ó. Já pra te começar a semana bem. Bom dia, bom dia, bom dia. Quero participar do sorteio. Sou a Jussara Pessato, moro no bairro 7. Toca a música do Casarão. Ótimo domingo. Valeu, Jussara. Vamos tocar sim, o Casarão é boa. Ah, música bem boa. Pana, pa, pa, pana, pa. Aí, ó. Oxi, oxi, oxi, oxi, oxi, oxi, oxi, oxi, oxi. Chegou o integrante do AMM da Fé. Vamos ver o que ele tá mandando. Áudio.
3: Fala, meu querido Praguinha. Estamos aí trabalhando. O domingão hoje na caminhada aqui na Vila Itopava. Toca pra nós aí uns gritos de liberdade.
2: Opa!
3: E bota nós no sorteio aí, meu querido.
2: Deixar pra mim, irmão, velho. Deixar pra mim. Tô no meio do campo, só curtindo o Praguinha. Vamos ver como é que tá aqui. Rapaz, que lugar bonito, Júnior. Ó o Júnior do Blumenau, viu? Ô, Júnior, que lugar bonito. Hã? É uma variedade de fruta, copinhos d'água. Hoje tem caminhada, né? Ah, o povo vai se divertir. Uma barbaridade ali contigo, né? Áudio!
4: Bom dia, Praguinha.
2: Bom
4: dia.
2: É
4: o Wilson aqui da margem esquerda. Bora pro Arraial comer uma carninha lá.
2: Aí, ó.
4: Valeu, manda uma música pra nós aí. Participar do sorteio também, tá bom?
2: Um abraço. Manda pra mim a localização, Wilson. Vou te botar no sorteio. Um almoço com Praguinha. Temos aqui a dona Elma, mandou mensagem, mas apagou, dona Elma. Eu não vi, mas Jesus viu. É. Vamos aqui, tem áudio. Áudio.
5: Oi, Braguinha, bom dia.
2: Bom
5: domingo. Braguinha.
2: Oi.
5: Eu queria mandar um bom dia de trabalho para minha filha Regina, para o meu genro Roberto e para todo o pessoal da Bookman Eventos.
2: Pronto.
5: Um bom domingo para todos e que Deus dê a eles um bom dia de trabalho. É Marli do Alto Gasparinho.
2: Fechou aí, deu boa, dona Marli. Da Bookman Eventos, olha, tem que ir lá para conhecer esse local. Ainda não tive a oportunidade, uma hora eu vou. Vamos embora, 8:07 da manhã. Quem já se acordou, manda tua mensagem pra cá. Hoje tem sorteio. R$50 de voucher do Mercado Tiago, Atacadão da Margem Esquerda. Mais R$50 no Pix. É, amarelo, é só tu mandar tua mensagem. No número 47988230738. Vem brincar comigo. Lá em casa estão dormindo, que ontem a gente tava vendo uma série. Não sei se vocês já viram aquela série Sintonia. Ah, mas já passou, já. Agora nós estamos vendo agora. Tal de Sintonia, daí é dos caras da quebrada e coisa dos mano. E aí. Ficamos até tarde vendo eu, a Maricota e a Josi. É, no sofá, né, cara? E daqui a pouco pegaram um cara lá que era agiota. E meio que na discussão e coisa, resolveram levar ele pras ideias. Rapaz, o cara pegou um sarrafo do túnel, um sarrafo molhado. Se molhado é bom que não quebra. Splash, plás, plás. E eu e a Mariela já viramos a cara. Minha Nossa Senhora. Que cena. E a Josi olhou e disse, ah, mas até que foi de boa, né? Até que foi tranquilo, achei que ele ia continuar batendo, olhando pra Josi, como é que é, Josi? Não, até que foi de boa, disse, Josi do céu, ainda bem que tu não é criminosa, nega. Porque se três sarrafadas dessa, três ripadas dessa, tu achou de boa, Jesus! A Mariana olhou pra mim e disse assim, ó, ô pai, tu não deixa nenhum sarrafo perdido por aí, vai que na discussão a Josi pega. Eu disse, é verdade, minha filha. Vamos embora, João de Almeida Neto, as razões do Boca.

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acontecendo, Rubem? Esses namoros meio modernos assim, né? Coisa estranha, uma barbaridade. O melhor é o Rio, né?

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0: Vamos ver quem é que tá chegando por aqui. Olha quem chegou, o Xande. Fala comigo, Xande. Bom dia, Galdino. Coloca no sorteio aí, meu amigo. Bom domingo, Alexandre de Amorim, da margem esquerda. Valeu, Major. Tá participando. Bom dia, participar do sorteio. Silvana Vipel Cardoso, do Baú Central. Também o Cauê Vipel. E também o Sidney Cardoso, do Baú Central. Ah, piazada do baú em peso. Vamos ver aqui que mandou o áudio agora. É, a dona Elma que tinha apagado. Vamos lá então. Áudio.
1: Bom dia, Praguinha. Bom dia. Bom dia. É a primeira vez que eu participo do teu programa, mas eu quero pedir uma música bem gaúcha pro meu marido que tá lá sentado na varanda tomando um chimarrão.
0: Oh, coisa boa.
1: E quero oferecer essa música também para duas pessoas muito especiais que moram lá em Gaspar. Pra Baixinho e pro Adivelto.
0: Pronto.
1: Tá bom? Obrigado, tá? Bom domingo pra nós. Não esquece de mandar uma música bem gaúcha pra ele. Tá bom? Pro seu Adelar.
0: Valeu, dona Elma. Deixa pra mim que eu vou mandar. E chegou o momento do dia. Ah, mas hoje veio muito fraco. Não, hoje veio muito fraco. A dona Sueli Bittencourt mandou aqui a mensagem do dia, mas hoje é muito pequenininho. Vamos lá, vamos ler a mensagem do dia. Bom dia. Feliz e um abençoado domingo. Valeu, dona Sueli. Feliz e abençoado domingo pra senhora também. Ai, como eu gosto do meu trabalho. E nem diz os cabas, o meu trabalho tá me matando, ó. Bom dia, Luciana Vipel de Amorim, da margem esquerda. Quero participar do sorteio dos prêmios de hoje. Um feliz e abençoado domingo a todos. Valeu! Hoje tem R$50 de voucher do Mercado Thiago. Hoje tem R$50 no Pix. Acabou-lhe, sorteou-lhe, ganhou-lhe. Cinquentão no Pix. Bom dia, Maísa Vipel de Amorim, da margem esquerda. Quero participar do sorteio dos prêmios de hoje. Bom domingo a todos. Valeu, Maísa. Papai do céu abençoe. E para participar é muito fácil. Manda tua mensagem para mim, 479-8823-0738. Vou repetir: 479-8823-0738. E para quem não tá sabendo, Praguinha vai estar fazendo show em Balneário Camboriú nessa sexta-feira agora e nesse sábado. É, dois dias. Na Tam Square. Eu ia falar, eu não sei como é que fala, mas é a Tam Square do como é que é ali? Do Balneário Camboriú, do BC, né? É, no New York. New York Food Lounge. Acho que é Loud, né, que fala, né? É. Nós vamos estar lá fazendo show, viu? Então, pra ti que quer estar num show de humor, quer dar boa risada, quer um lugar pra se divertir na sexta-feira, já vai lá no Instagram do Praguinha, tem o link lá, compra a tua entrada. Sexta e sábado, Fênix e seus parça. E nós vamos estar lá fazendo um show de humor e stand-up pra vocês, tá bom? Tamo voando, piazada. Vamos ver aqui que temos um áudio. Áudio.
2: Olá, Praguinha. Bom dia. Aqui bom quem dia. Fala é a Rosângela do Gaspar Mirim. Quero participar do sorteio também, tá bom? E toca uma música aí pra gente.
0: Opa!
2: Vou querer essa música aí, principalmente pro meu sogro. Ah. Bota um gaúcho da fronteira aí pra ele.
0: Chá pra mim.
2: Pro meu sogro, beleza? E pra minha sogra. Valeu?
0: Valeu.
2: Obrigada, Praguinha. Bom domingo. Tchau, tchau.
0: Valeu, tamo junto.
2: Ó, Praguinha, não esquece a Rosângela Silveira aí. Tá? Vê aí meu áudio aí.
0: Caia, tá vendo? Saiu na hora. Então vamos de música pra dona Elma e pro seu esposo. Grupo Minuano, vamos, rapaziada!

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1: 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Vamos embora, piazada. Tem recado do Zé Galinha, que tá fazendo o torneio de vaca mecânica na cancha do autocar. Teremos como narrador o Sorriso e o Lobisomem. Vai ser uma tentação. A data foi adiada para esse aqui. Algo, esse é oficial. Bom dia, dá uma anunciada aí. Ótimo domingo para você, Praguinha, para toda a sua família. Mandou dois áudios. Vamos lá ligar. Áudio!
2: Bom dia, Praguinha. Bom dia a todos os ouvintes da Rádio 89 FM. Lembrando a todos aí que a data foi adiada aí do meu torneio.
1: Pronto.
2: Agora vai ser dia 3 de outubro, às 8 horas da manhã. Tá todo mundo convidado aí para o torneio aí da vaca motorizada do Zé Galinha. Primeiro torneio, né?
1: Vai ser
2: dia
1: bom demais.
2: 3 de outubro, a programação completa, passo a todos vocês pelo meu Instagram. Foi adiada porque teve rodeio na nossa 8ª região aqui, tradicionalista, e não pôde fazer a vaquinha mecânica junto com o rodeio. E a gente já adiou essa data para poder todo mundo comparecer nesta data aí, dia 3 de outubro, né? Na cancha do autocar ali. Vai ser na cancha do autocar, todo mundo seja bem-vindo aí. Tá todo mundo convidado, venha, vai ter churrasco aí. Pra quem gosta de um churrasco, vai ser num sábado aí. Todo mundo convidado aí, beleza? Foi adiada por causa que tinha um rodeio na nossa região. E então, botamos para outubro, que não tem nenhum rodeio aí. Em outubro aí, dia 3 ou 10 de outubro.
1: Ah, vai na boa.
2: É o torneio da... Primeiro torneio de vaca motorizada do Zé Galinha. Forte abraço a cada um de vocês. Um ótimo domingo a todo mundo.
1: Então tá aí. Vai vir o torneio, o primeiro torneio do Zé Galinha da Vaca Motorizada, dia 3 de outubro, lá na cancha do Tocado, meu patrão. Praguinha vai estar lá, né, Zé? Ah, pena que não é no domingo, né? Senão nós ia fazer um programa ao vivo lá de dentro, mas ia ser bom demais. Vamos ver se nós conseguimos meter o programa no sábado à tarde lá, Zé. Vamos ver se nós faz um estica... Não, no sábado tem o Marcelo, né, cara? Não vai rolar também. Mas aí nós mandamos as flashes direto aqui pro Marcelo e vamos laçar, vamos botar pra quebrar lá. Mandar um abraço ali pro Autocar, pra toda a família Autocar, pra Jéssica, pro Bola Murcha, pro Paulo Espiga, pra toda a galera do CTG do Tradição do Vale, que é a casa do Praguinha, né? Em especial pro Nil. Ontem teve a feijoada, teve a cavalgada. E eu não vou nem contar mentira, também não vou ficar me fazendo. Sexta-feira trabalhei no rancho dos cavalos, nas cocheiras, limpei, organizei, troquei cipilho, mas trabalhei, tá? Mas trabalhei, cara. Eu me lascando pra dar vida boa pros bichinhos, né? E daí tava tudo certo. Digo, não, no sabadão tem a cavalgada, de manhã cedo vamos se largar. Só que no decorrer da noite, eu esqueci da cavalgada. Eu simplesmente esqueci. E aí ontem eu fui lá, tratei os cavalos, voltei pra casa, limpei o gol, arrumei tudo e esqueci, cara, de verdade. Eu fui me lembrar, era 6 horas da tarde ou 7 horas, eu tava lá na casa do meu sogro. Pensei, meu Deus, a cavalgada ficou pra trás. Era lá no rancho das Palmeiras, no Gaspar Alto, lá no rancho das Palmeiras do meu amigo Ninho. Então peço desculpa, tá? Peço desculpa, perdão mesmo. Me perdi no horário, me perdi na procrastinação e não tive presente. Me perdoa aí, Ninho, uma hora dessa nós vamos fazer uma carninha junto aí, tá bom, vai? Aí que Deus abençoe aí. Pelo que eu fiquei sabendo, foi sensacional, cara. Ó, o Zé Galinha foi, ó, mandou foto aqui pra mim agora. Não, Zé, não me perdi, mas me perdi bonito, tá? Fui me lembrar às 7 horas da noite ontem, cara. Digo, não, né? Aí não deu, né? Falei pra Morena, ela queria arrancar meu fígado. Ela tava quase pegando sarrafo molhado pra me bater. A Vamos ver o que que o Júnior mandou. Olha, o lugar bonito que o Júnior tá, rapaz do céu. E que açude pra pegar um Jundiá, né, galera? O Magrão chegou por aqui. Bom dia, Jardinho. Áudio. É, o áudio dele foi só... Coloca meu nome no sorteio, meu amigo. Bom domingo a todos. Valeu, Jardim. Temos aqui áudio.
3: Então, Praguinha, mas acho que você mandou, falou pra mandar a localização pra ti aí. Eu vi isso aqui de novo, tá? Te incomodando de novo. Pega e sobe o morro ali, né? Até na residência do seu Chico.
1: Olha.
3: Chega lá que a casa lá tem porta, mas não tem tramela, tá?
1: Olha, coisa linda.
3: Nós somos tudo daquele, como é que diz? É, tudo do grupo só, né? Tá. Chega junto certo. Lá, pode chegar lá. Daqui um pouco eu tô chegando ali, passar uma costelinha no papel alumínio. Daqui a pouco eu te mando uma foto aí pra te ver.
1: Ah, não
3: manda. Como é que fica a bichinha?
1: Ah, não manda. Eu não faça isso com o gordo, pelo amor de Deus, que eu fico me lambendo todo aqui atrás desse microfone. Minha nossa, todo domingo eu ajudaria comigo. Bom dia, Praguinha, aqui é o Edivan e quero participar do sorteio de hoje, tá participando, Edivan? Hoje tem um voucher de R$50 ali do mercado do Tiago, atacadão na margem esquerda. Hoje também tem R$50 no Pix. É, amarelo, acabou o programa, levou. 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Ah, Praguinha, mas eu tô meio que quebrado. Sabe como é que é, né? Tamo aí dia 16, já passou o pagamento, tá me faltando dinheiro. Vou te dar a solução, amarelo. 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Vamos embora, vamos ver aqui. Agora não, agora nós vamos é de música mesmo. Porca Véia, gaiteiro por demais. Ai, aqui essa é boa.

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2: Errei minha própria vinheta. Eu ia falar 89. Oi, vamos de mensagem aqui. Quem é que tá por aqui? Pera aí, deixa eu achar aqui onde é que tá. De baixo pra cima, de cima pra baixo. Vamos ver que chegou muita mensagem aqui, graças a Deus. Aqui um áudio. Vamos lá, áudio.
3: Bom dia, Praguinha. É o Jerry Costa do bairro 7 de Setembro.
2: Bom dia.
3: Pendurado nos arreios. Toca pra nós aí, Milonga Baixo de Mau Tempo. Vai para o Vovô.
2: Boa pedida.
3: João Cabide da Mania de Presentes, o Marcelo Kraus, o Fabrício Chiram, o Roberto Spengler, para o pessoal da Ed Automóveis. Um bom domingão a todos. Me coloca nos sorteios.
2: Fechou? Bom dia pra aí, aqui é o Sidney do Gaspar Mirim, me bota nos sorteios, muito obrigado. É um ótimo domingo pra você e sua família. Deus acompanhe você sempre, um abraço, meu querido. Uma música do Porca Véia pra nós, deixa pra mim, eu vou, vamos botar aqui, Sidney, né? Vamos lá ligar. O Mário mandou mensagem aqui também, vamos ver. Bom dia, áudio.
4: Bom dia, Praguinha. Ô Praguinha, é o Marinho.
2: É o Marinho.
4: Já que eu moro no morro, então toca aí uma Fundo da Grota pra nós.
2: Opa, deixa pra mim, Marinho. Como é que tamo, homem? Bom dia, quero participar dos sorteios. Toca música com Baitaca, Cheiro de Bailanta. Ana Rose Gonzaga do Macuco, vamos tocar. A Morena e a Mariana acho que não acordaram ainda. Exatamente 9:08 da manhã. Lá de casa ninguém deu sinal ainda. Nem do sogro, da sogra, acho que hoje se perderam. Arra, se atrasaram, não é possível. Vamos de mensagem, temos aqui a Leonarda Benassi. Benassi? Esse sobrenome não me é estranho, Benassi. Vambora, áudio.
5: Bom dia, meu nome é Leonardo Benassi, quero participar dos sorteios, bairro Barracão.
2: Fechou então, Leonardo, tá participando e hoje tem sorteio, R$50 ali do Mercado e Açougue, pague menos, o atacadão da mais esquerda. Também tem mais R$50 no Pix, acabou o programa, recebeu cinquentão. Coisa linda, né? Vamos de música, Chino Missioneiro e já já tô de volta.

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0: Olha quem chegou por aqui, o Tito. Bom dia pra guia, aqui é o Tito da Talhação, sou teu fã, não, teu seguidor. Estou trabalhando, escutando teu programa, show de bola, me coloca no sorteio, fechou, Tito? Mas no domingo, Tito, trabalhando, aí é um empreendedor maravilhoso, né? Oxi! É só tu e o Júnior, né? Pra estar trabalhando no domingo. Ah, e eu? Eu esqueci que eu também tô trabalhando, foi mal. Bom dia, sempre na escuta dessa rádio maravilhosa, toco uma música bem gaudéria pra todos, os gremistas. Mata o galo hoje, é o Mauro e a Jossara do Santa Terezinha. O galo, por que matar o galo? O que que o galo tem a ver com o jogo, gente? O que, mas qual é a culpa do galo, homem? Ah, olha aí a dona Sueli, ó. Agora ela mandou um recado aqui grandão, vamos lá. Momento, figurinhas da dona Sueli. Feliz domingo. Vá para onde for. Que a mão de Deus te abençoe, te proteja e te guie. É o momento, recado da dona Sueli do Arraial. Bom dia pra guia, aqui é o André do bairro Bela Vista e quero participar do sorteio de hoje. Bom domingo a todos, valeu, minha joia. Nelson do Baú Central, quero participar do sorteio. Ah, quem é que tá por aqui também? Isabel Vipel, também do Baú Central. William Vipel. E Amandadão do Baú Central. Baú em peso aqui, né, cara? O baú sensacional, né? Ai, quem chegou por aqui? O nosso amigo da AMM, da Associação dos Maridos, mandado pelas mulheres. Áudio!
1: Fala, Praguinha, bom dia, bom dia. Tudo certo? Já estamos na escuta aí, meu jovem. Bota aí no sorteio aí, tá bom? Bota aí no sorteio aí, meu jovem. Um abraço.
0: Fechou, meu galo. O que é que teremos de almoço hoje? O pescoço é das iguarias, né? O pescoço, do nada ele manda uma costela recheada, uma coisa arada assim, né? Do nada. Sabe uma coisa que eu tô com vontade de comer? Marreco, cara. Tô com vontade de comer um marreco assado no forno, cara. Nossa senhora. Falei agora da costela do pescoço, me lembrei do marreco. Ah, que coisa, né? O Guizábio também tá por aqui, mandou áudio. Áudio!
2: Bom dia, Praguinho. Eu quero participar dos prêmios, beleza? Como é que estamos por aí? E bom trabalho para todos que estão ouvindo a 89. A minha rádio é 89.
0: Aí sim, Doug. Aqui tá tudo certo. Alegria contagiante. Tamo pra cima, tamo voando. Quem é que mais tá por aqui? Bom dia, Praguinha Domingo. Manda uma música boa pra nós ouvir. Quero participar do sorteio de hoje. Abraço, é o Elias do bairro 7. Valeu, minha joia. Vou mandar, deixa pra mim. Temos aqui um áudio. Áudio!
3: Alô, Praguinha, Jean Carlos Chicá, tudo Bela Vista.
0: Fala do Chicá,
3: querido, ótimo domingão pra toda a galerinha da Top. Programinha tá buenacho. Bora tocar, dá-lhe pau aí nas músicas boas. Valeu, galera. Um grande abraço. Mais uma vez, ótimo domingão.
0: Fechou do Chicá, é aí que eu gosto. É assim, é animado, é pra cima, é vivendo o limite. Só quem se arrisca merece viver o extraordinário. Hoje tem rodeio em Timbó, uma galera em Timbó mandando pra mim que tá sintonizado aqui no 89. O pendurado nos arreios tá tocando lá dentro, só tá dando nós, cara. Olha que coisa linda. E pra quem concorrer, hoje tem premiação aqui, R$50 de voucher no mercado do Thiago, nossa atacadora Magiqueira, mais R$50 no Pix. E pra quem concorrer é muito fácil, tu só precisa mandar tua mensagem aqui pra mim no 47 988 230738. E deixar um recado pra vocês que sexta e sábado, nessa sexta e nesse sábado, eu estarei fazendo show em Balneário Camboriú, no New York Food Lounge, Long, sei lá como é que é o nome do... É que eu não sei falar esse long, eu não sei se é lounge, eu não sei se é long, se é longe, Eu não sei não. Então, sexta e sábado, Praguinha vai estar na Tamo Square Brasileira, ali em Balneário Camboriú, fazendo show. Quer adquirir teu ingresso? Quer ir lá ver o show de stand-up? Fênix e seus parça? Já vai lá no Instagram, Praguinha Oficial, tem o link lá nos stories. É só adquirir teu ingresso e ser feliz com a gente. Vamos de música, Mala de Garupa!

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1: Começou, piazada. Vamos ver aqui como é que tá aqui. Deixa eu botar pra rebobinar o bagulho. Aí, pronto. Ô, gente, vocês sabiam que eu tô com visita aqui hoje? Acharam que não? Mas acharam que não? Dá. Diz oi, seu Valdeci.
5: Bom dia, bom dia.
1: Não foi. Oi?
5: Bom dia, bom dia.
1: Não. Oi? Agora foi. Bom dia, seu Valdeci.
5: Bom dia.
1: Tô eu aqui no estúdio, seu Valdeci manda bom dia, tem café? Eu digo, tem, tô indo aí. Eu digo, ah, até parece, né? Mas não é que chegou ele, o menino dele aqui, rapaz? E tu não vai dar bom dia, não?
6: Bom dia.
1: Ah, aí, ó. Como é que é teu nome?
6: Matheus.
1: Matheus, quer mandar um abraço pra quem?
6: Pra minha mãe.
1: Pra tua mãe?
6: Aham.
1: Matheus, eu abro o microfone pra ti, pra te mandar pra uma namorada, pra alguma coisa, pra minha mãe? Matheus, olha as oportunidades, ó, o cavalo passando encilhado, tu me dá uma dessa.
6: Nossa, tem minhas amigas mesmo.
1: Ah, tá certo, amor, o amor mais verdadeiro que existe no mundo é o amor de mãe, né?
6: Aham.
1: Ah, tá certo, tem que honrar pai e mãe, tá lá na Bíblia. Vamos ver aqui o seu Valdecir, e aí, como é que tá?
5: Tudo na paz.
1: E lá no barracão?
5: Tudo tranquilo.
1: Tudo tranquilo? Tudo muita tranquilo. Chuva?
5: É, vou virar sapo.
1: Aguaceiro, nega, tu é doido. Vamos de mensagem. Cadê? Tá aqui. Áudio!
7: Bom dia, um abraço do Praguinha.
1: Bom dia.
7: Ô Praguinha, Jefferson do bairro Lagoa.
1: Diga.
7: Queremos participar do sorteio.
1: Já
7: um abraço a todos os ouvintes. Áudio.
1: Aí, ó, áudio, já tá participando, minha joia. Hoje tem R$50 no Pix, hoje tem mais R$50 de voucher ali do mercado do Thiago, o nosso atacadão da margem esquerda. Vamos de mensagem, áudio!
8: Bom dia, Paguinha. Queria participar do sorteio de hoje. Meu nome é Maria, eu sou aqui da margem esquerda.
1: Ah.
8: Eu queria mandar um beijo pro meu pai, Douglas, e pra minha mãe, Simone. E vamos ganhar esse sorteio aí, né?
1: Meu Deus do céu, mas o festeiro tá grande, né? Onde é que tu tá? Fala pra nós. Porque o trem tá pegando fogo aí, né?
9: lá em casa acordaram, a morena acabou de mandar mensagem. Bom dia, meu amor, digo bom dia. Olha a mensagem aqui, ó. Bom dia, bom dia, bom dia, quero participar do sorteio, gostaria de ouvir a música Fogão a Lenha com Baitaca e Lourenço, da margem esquerda. Valeu, Lourenço. Bom dia, Gabriel Vaz do Santa Terezinha, quero parabenizar dos sorteios. Não, peraí. Bom dia, Gabriel Vaz do Santa Terezinha, gostaria de parabenizar dos sorteios. Tá bom, obrigado. Ah, eu tô de zoeira. Provavelmente o corretor dele botou parabenizar, mas deve ser participar. Vamos ver quem é que chegou por aqui. Minha sogra, minha deusa de ébano. Bom dia, Praguinha, tudo bem? Estou aqui escutando esse programa maravilhoso, como todos os domingos. Quero participar dos sorteios. Um abraço, meu genro querido. Um abraço, minha sogra, minha deusa de ébano. Ó, oh, meu sogro também, bom dia, meu genro, não esqueci de você não, viu? Tomamos um café escutando o seu programa. Eu e a Rô desejamos um ótimo domingo pra vocês. Abraço, meu genro. Toca do Porca Véia. Mas o teu pedido é uma ordem, não chega nem a ser um pedido, deixa pra mim. Nós vamos largar um Porca Véia aqui sim. Mais uma. Bom dia, Natasha Maba do Santa Terezinha, gostaria de participar do sorteio, tá participando. Diz pra mim o que é que vai ter de almoço hoje na tua casa, que lá em casa é pra ser ovo, arroz e ovo. E eu não posso demorar hoje, o programa tem que acabar meio-dia exatamente, que senão eu perco o sorteio do ovo. Periga fica sem. Os serranços, andança serrana.

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1: Calma, calma, calma, que eu perdi o mouse. Achei. Eu devia pintar essa mãozinha, essa flechinha aqui de outra cor, cara. Branco com branco não dá certo. Devia ser laranjado, um verde fosforescente, uma coisinha. Bom dia, Braguinha, bom domingo, trabalhando e escutando a 89. Gostaria de participar do sorteio do Pix. É a Rosemary Riffel da Margem Esquerda. Valeu, Rose. Trabalhando, ó. Aí sim, hein? Vamos ver aqui quem é que é aqui. Áudio.
3: Bom dia, Braguinha.
1: Dia.
3: Dia de chuva, né, cara?
1: Oh,
3: gostaria de participar dos sorteios aí. Flávio Gonzaga, do bairro Macuco.
1: Ê, show, tá participando. Aqui, ó. O Caba botou que os gremistas iam matar o Galo. É. Aí agora eu fui ver, ele mandou aqui, o Galo é o Atlético. Eu digo, ah, tá, porque coitado do bicho, o que ele tem a ver que vai matar o Galo pra quê? Tadinho. Bom dia, Braguinha, quero participar dos sorteios. É a Malene do Gaspar Mirim. Estamos aqui trabalhando desde as 5. Com o meu esposo Sidney, ó, aí desde as 5 horas da manhã trabalhando. Horas à vontade. Bom dia, Amarelo, tudo certo? Toca milonga pra ti, dos Monarcas. Aline do Santa Terezinha, bom domingo, valeu, Aline. Quem é que mais tá por aqui? Áudio!
4: Bom dia, Praguinha.
1: Dia.
4: Aqui é a Roselaine do bairro 7. Tamo aqui escutando a 89 e quero participar do sorteio. Manda um abraço lá pro sítio do Paulo, pro Vicente, pra Tati, a mãe do Lucas, da LP Motos, pra Geisa, pro Joaquim.
1: Olha.
4: Tchau.
1: Não esqueça de ninguém, o Joaquim, ele fica sentimental se não falar dele. Um abraço pra toda a galera do sítio do tio Vicente, ali da LP Motos. Vamos aqui, áudio.
5: Bom dia, Praguinha.
1: Bom dia.
5: Quero participar do sorteio de hoje, eu toco uma música dos Monarcas.
1: Bom.
5: Kathleen Gaspar Mirim.
1: Fechou então, Kathleen. Vou tocar. Peraí. Coisa. Só disse pra quem é que nós ia mandar abraço e beijos e coisas aqui?
6: Mandar um abraço pro meu compadre.
1: Tá mais pertinho do microfone aí,
6: mandar um abraço pro meu compadre.
1: Ah.
6: O Valdeci e a Claudinha.
1: Mas tu vai mandar pra ti mesmo?
6: Não.
1: Nome dele meu também é Valdeci?
6: Valdeci.
1: Oxi!
6: E pra minha esposa, lá na Figueira.
1: Ah. Não, mas pera. Daí tem coisa errada. Aí tem coisa errada. Tu é do barracão. Como é que tu tá mandando abraço pra tua esposa na Figueira, homem?
6: Que eu moro na Figueira, né? Ó?
1: Tu tá de sacanagem. Olha que descoberto. Seu Valdecir do barracão é da Figueira. Ah, agora atrapalhou minha cabeça. Então tá aí, tá mandando os abraços. Quer mandar?
7: Eu queria mandar um abraço pra minha mãe, né?
1: Aham.
7: E um abraço pra minhas amigas, a Kemi, a Isabelle e a Brunessa.
1: Não é nada não, mas o começo tu mandou só pra mamãe, né?
7: É claro.
1: Agora as amigas, como é que é? Como
7: a
1: é que...
7: Kemily.
1: Ah.
7: A Brunessa e a Isabelle.
1: Opa! Tá aí então. Vamos de música, já já estamos de volta.

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1: Nos arreios. Cortemos, Indiada Buena. Mandar um abraço pro Valdecida e pra Claudinha, que estão ali na Ilhota acompanhando o programa. Estão ligadinhos com a orelha dentro do rádio. Hoje também tenho que mandar. Deixa eu achar aqui primeiro o negócio aqui, calma aí. Aqui. Hoje também tenho que mandar um parabéns. Tá, o microfone vai falhar, é? Oxi. Hoje tem que mandar um parabéns muito especial para a Jane, a mulher do Júnior ali de Blumenau. A Jane, que eu vou ser testemunha. Não, não é testemunha, né? Eu vou ser padrinho. Padrinho do casamento deles, ó. Aham, ó, nós já tava lá. A Jô tava vendo o vestido e eu falando com o Júnior para saber como é que ia ser a nossa despedida de sorteiro. Mandar os parabéns para.

0: mais.
1: Opa!
2: Foi! Feliz aniversário, Jane. Papai do céu abençoe teu dia, tua vida, teu lar, a tua família. Que conceda todos os seus desejos e realize todos os seus sonhos. Vamos de mensagem. Bom dia, quero participar dos sorteios. Toca o encerrando pra nós. É a Pâmela do Gaspar Mirim, beleza, Pâmela? Vamos tocar sim. Oi, bom dia, bom dia, bom dia, Praguinha. Quero pedir a música. Chama a mãe que o pai tá louco. Ah, não, né, cara? Olha, aí tem alguma coisa. Conta a história pra nós. Não é possível que tu vai pedir essa música do nada. Alguma coisa aconteceu nesse sábado. Agora eu fiquei curioso. Por que a música chama mãe que o pai tá louco? Diga, conte tudo. Bom dia, Braguinha. Quero participar do sorteio de hoje. A Carla Denise Dinkman, Rua da Santinha, no Gasparinho. Tá participando. Bom dia, José do Arraial. E quero participar dos sorteios. Tá participando, José. Vamos ver aqui que temos um áudio. O áudio. Cadê o áudio? Aqui, o áudio. Áudio!
3: Bom dia, Praguinha. Bom dia, domingo, bom dia. Que seja um domingo aí muito abençoado, cheio de alegrias para todos nós. Aqui é a Lani do Poço Grande, estou ligada aí na nossa top. Pronto. E quero participar desse sorteio aí, homem. Tô só na espera. Beijo!
2: Valeu, Elaine! Papai te abençoe, ótimo domingo! Áudio!
4: Bom dia, Braguinha. Tudo bem, meu querido?
2: Tudo
4: é
2: certo.
4: Juliana de Santa Terezinha. Quero participar do sorteio de hoje. Toca um baitaca pra gente hoje, esse tempinho feinho, carrancudo.
2: Eles falam assim, ó, a chuva é necessária. O ódio que eu tenho disso. Eu posso falar, eu não gosto de chuva. Eu sei que a gente precisa, né? Mas gostar eu não gosto. Minha rainha... Eita, a mãe mandou mensagem. Vai me puxar as orelhas. Áudio!
5: Bom dia, Didi. Eu quero participar
2: Miguel.
5: Do sorteio. Áudio.
2: Bom dia, Miguelzinho. Papai do céu abençoe. Áudio.
6: Bom dia, Braguinha. Aqui é André do bairro Mais Esquerda. Quero participar do sorteio. Coloca sorteio aí. Estamos todos trabalhando aqui.
2: Fechou. Tá participando. Aí é bom. É fazendo a máquina girar, fazendo o progresso acontecer. Olha o meu pescoço, pescoço que é da família do A-A-M-M da AFE, Associação dos Maridos, mandado pelas mulheres. Mandou um vídeo, vamos ver.
7: Praguinha. Trocando óleo da motoca. Parece que eu ia desmontar a moto, não trocar o óleo. Tu tá louco.
2: Pois é, homem.
7: Casa da tua mama, isso do
2: teu
7: pai, tudo tranquilo hoje pra mim.
2: Graças a Deus.
7: Será que foram viajar, viu?
2: Não.
7: Tu tá louco.
2: Dei tocadinho.
7: E daqui a pouco partiu pra lá, né?
2: Tá
7: só
2: certo.
7: Pra dar uma enganada no corpo.
2: É aquele negócio, né? Ontem eu também, eu tava assim, mas ontem eu passei ele a mão, eu fui lavar o gol. Eu lavei o carro do meu sogro e comecei a lavar o gol. A Josi disse, olha, lava o tanque de guerra, porque tu lavando o tanque de guerra, tu vai ver que muita coisa nele vai melhorar. Eu disse, então fechou, vou lavar. Lavei o carro do meu sogro, botei uma música ruim, fiz uma bagunça generosa, larguei tudo em redor da casa pra lavar o gol, do jeito certo, correto, né? Tu bagunça tudo, tu joga tudo em redor de ti, bota uma música bem ruim tocar e começa a limpeza. Digo, mas vai melhorar o gol, a Josi falou, a Morena disse, se a Morena falou, tá falado, vai melhorar. Lavei, limpei, pintei roda tudo, liguei o gol, a fumaça continuou. Digo, ah, bicha mentirosa, não melhorou, foi nada. Tanque de guerra continua igual. Bom dia, Braguinha, sou a Solange da Sociedade Macuco e quero participar do sorteio. Ótimo domingo a todos, valeu Solange, tá participando. Hoje tem sorteio, R$50 de voucher do mercado do Thiago, mais R$50 no Pix. Ah, amarelo, não perde, manda tua mensagem, 479-8823-0738 e tu já vai estar participando. 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
2: Vamos de mensagem? Ah, bom dia, me. Opa! Me atrapalhei. Bom dia, tenha um ótimo e abençoado domingo. Me coloca nos sorteios. É o Lázaro do bairro Figueira. Toca velho casarão. Vou botar agora. Eu tinha esquecido desse velho casarão. Já pediram hoje de manhã e eu vacilei. Bom dia, Gabriel Vaz de Santa Terezinha. Gostaria de participar dos sorteios. Está participando, Gabriel. Bom dia, bom dia, bom dia, minha joia. Já estamos na escuta aqui no Santa Terezinha. Beleza, beleza, homem. É o Pedro Fofoca. Bom dia, Braguinha Direito do bairro 7. Eu gostaria de participar do sorteio do programa. Obrigado, ótimo domingo, valeu. Bom dia, Braguinha Alice do bairro 7. Gostaria de participar do sorteio do programa. Obrigado, ótimo domingo, valeu, Lise. Bom dia, Braguinha Rosângela Zimmer, irmã do Santa Terezinha. Quero participar do sorteio dos prêmios desse programa top. Valeu, tá participando. Áudio. Áudio.
3: Bom dia, Braguinha. Sou Daiane Cristina do Santa Terezinha e gostaria de participar do sorteio de hoje. Um abraço e um bom domingo para todos.
2: Valeu, já tá participando. Temos aqui áudio.
4: Bom dia, Braguinha. Tudo
2: bom? Bom dia, tudo certo.
4: Quero participar do sorteio.
2: Zé.
4: Quero oferecer a próxima música do programa pro meu marido Edir. Pô, se não parar de chover, nós vamos virar sapo, né?
2: Olha!
4: Porque tá louco, não para mais.
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0: 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Ah, vai saber, né, cara? Áudio!
1: Bom dia, Preguinha. Franciele Barfigueira, gostaria de estar participando do sorteio nesse domingo. Beijo!
0: Valeu, Fran! Bom domingo, papai do céu abençoe! Bom dia, Preguinha, aqui é Ezequiel da Magisterna e gostaria de participar do sorteio. Um abraço a todos e bom domingo. Parabéns pelo programa. Valeu, Ezequiel. Deus abençoe, cara. Brigadão, viu? Papai do céu abençoe muito, obrigado pelas palavras. Bom dia, Diana Ferreira do Gaspar Mirim, quero participar do sorteio, tá participando. Bom dia galera da 89 FM, Luiz Henrique da Rocha, tamo junto novamente, Gaspar Grande, é isso aí meu brother. Gaspar Grande, City na área. Vamos de música, Companhia da Maneira, Cia da Maneira. Chama-me a um parceiro. E eu já vou emendar aqui o casarão, tá bom?

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cadê o mouse? Ou ia que eu fico perdendo esse mouse todo domingo, é um rolo e esse mouse aqui, cara, tu é doido. Bom dia, bom dia, bom dia, quero participar do sorteio do voucher. Bom final de semana a todos, a Maria Eduarda Pitts, do meu Chora Alto. Um abraço pra toda a galera do meu Chora Alto. Ô, Praguinha, manda um feliz aniversário pra Jane, 50 anos hoje. Olha, já mandei. Ah, não ia deixar passar em branco, né? Bom dia, Praguinha, quero participar do sorteio. Cristiano José da Costa, do bairro Figueira. Valeu, tá participando. O Valdemir, bom dia, Praguinha. Sou o Valdemir, queria pedir a música do JM. Feliz aniversário, ofereço a Karine e a Camila, que estão fazendo aniversário hoje. E pra minha filha Beatriz, um abraço e

0: pronto, feliz aniversário, Deus abençoe, eu adoro fazer essa bagunça. Vamos aqui, o Everaldo, bom dia, Braguinha, bom, quero participar do sorteio de hoje, manda a música pra nós, Everaldo do Gaspar Mirim, tá bom, deixa pra mim. Bom dia, Braguinha, o Adair da Silva do Santa Terezinha, quero participar dos sorteios aí, tá participando. Aqui tem áudios, áudios, não é áudio, é áudios do João Henrique, vamos lá, áudio. Ah não, computador, reta final do programa, tu tá me metendo um migué desse, cara. Reta final do programa, tu resolve fazer isso comigo, é? Não, aí não dá, né? Vou meter minhas cutículas em ti e vou separar a CPU do monitor, pode ter certeza. Pera aí, deixa eu alinhar aqui o negócio. Áudio!
1: Ô Praguinha, avisa no programa aí que nós estamos aqui trabalhando e te acompanhando, tá? Opa. Eu, Rafael Souza Júnior, montando a cavalo no Redondel, escutando o programa.
0: Olha aí, ó.
1: Fala, Praguinha, tudo certo? Bom dia.
0: No Redondel com o Rafael Júnior, tô montando a cavalo e me escutando. Aí é coisa linda, né? Meu Deus do céu, vontade de andar com o gateado, cara. Vontade de andar com o gateado, mas o problema é essa chuva. Quando dá tempo, tá chovendo. Quando tem dia de sol, eu não tô podendo andar, porque daí eu tô trabalhando. Tá difícil pra mim lidar com o meu bichinho lá, viu? Ah, doido. Fazer o Redondel tampado lá pra mim. A ganhar na Mega Sena, eu vou fazer. Bom dia, quero participar do sorteio, Praguinha, tá participando. Ô Praguinha, ofereço pro meu pai, pro seu Ivair, só pronta. A música que ela pediu, chama a mãe que o pai tá louco, ela tá oferecendo pro pai, é o seu Ivair, diz que o velho só pronta. Eu sabia que tinha alguma história nisso aí, eu sabia. Áudio!
2: Bom dia, Praguinha. Dia. Aqui é o Cido Bateias. Estamos assando uma carninha aqui, fazendo uma maionese, tomando chimarrãozinho e escutando o programa seu aqui.
0: Aí é coisa linda.
2: De praxe, todos os domingos aqui nós ouvimos o teu programa.
0: Que bom!
2: Me coloca aí no sorteio e manda um abraço pra minha família aqui. Valeu, Praguinha. Ótima semana a todos.
0: Fechou, tá participando. E que notícia bem boa saber que eu tenho ouvintes fiéis. Olha, isso é magnífico. Hoje tem sorteio. É, R$50 de voucher ali do Mercado Thiago, nosso atacadão na mais esquerda. Hoje também tem R$50 no Pix. É, acabou, levou. É, vai ser facinho, vai botar 50 no bolso hoje. 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

0: 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Seguimos em frente, vamos andando. Quer mandar? Ah, e para participar do sorteio é muito fácil. Manda tua mensagem no 47988230738. E mais um recadinho. Vai lá no Instagram do Praguinha Oficial. Nos stories tem o link, tu compra lá teu ingresso, que sexta e sábado o Praguinha vai estar na Times Square brasileira. Eu vou estar em Balneário Camboriú fazendo um show de stand-up com Fênix e os seus parças na sexta e no sábado, a partir das 19h30. Então já vai lá no Instagram e já garante o teu ingresso. Vai ser um show de stand-up. Vai ser sensacional, vai ser estouro. E se tu não for, tu vai acompanhar só pelos stories de quem foi. É, tu vai perder, amarelo. Áudio!
1: Bom dia, Praguinha. Aqui
0: bom dia.
1: Gasparim. Quero participar dos sorteios, desejar um bom domingo pra todos. Vamos que vamos, que o solzinho tá querendo sair, hein?
0: Coisa linda. Aí é bom, né? Deus abençoe que venha o sol, porque ninguém aguenta mais a chuva. Bom dia, Praguinha. Amanda do Colorinha, coloca o meu placa preta no sorteio. Já que tá chovendo, não deu pra levantar a parede, coloquei ele na produção da embalagem. Abraço, querido, abraço, nega. Mas esse homem não tem um minuto de paz, se tu não bota ele trabalhar de pedreiro, tu bota ele na embalagem, é? Uia, homizinho pra trabalhar. Áudio.
2: Bom dia, Praguinha, Sibeli do bairro Santa Terezinha, gostaria de participar do sorteio do Pix.
0: Valeu, já tá participando. Bom dia, gostaria de participar do sorteio de hoje, é o Hélio Pereira do Pocinho, sucesso, Praguinha, valeu, Hélio, brigadão. Bom dia, gostaria de participar do sorteio de hoje, a Vanusa Azevedo do Pocinho de Ilhota. Aí sim, Ilhota em peso hoje no programa, coisa linda, né? Áudio.
3: Bom dia, Praguinha, tudo bem? Alexandre Oliveira, do bairro Santa Terezinha. Gostaria de participar dos sorteios aí. Desejar um ótimo domingo a todos e uma boa semana. Valeu, um abraço, meu amigo.
0: Fechou, meu gato. Já tá participando. Deus abençoe. E o Jean mandou mensagem por aqui também. Bom dia, Praguinha. Coloca meu nome aí no sorteio. É o Jean do Gaspar Mirim. Então, tamo aí. Olha aqui quem é que chegou também. Talvani Garcia. Bom dia, Galo Véi, tranquilo, diretamente da capital dos gaúchos, ouvindo e curtindo a programação da rádio. Forte abraço, quebra costela, Praguinha. Valeu, minha joia. Deus abençoe, diretamente do Rio Grande, ó. Ah, tamo voando, piazada. É, e agora vai começar a semana farroupilha, né? Eu sei que vai ter Itajaí, vai ter em Camboriú, vai ter em Gaspar, vai ter em Blumenau. E eu quero fazer uma rodada nessa semana farroupilha, mas eu quero ver quem é que me segura. A não ser a Morena, né? Se ela disser não, daí... Aí é não, né? Não tem o que fazer, né? Bom dia, Praguinha, Gilberto do Bateias. Gostaria de participar dos prêmios. Bom domingo a todos e mando um abraço pra Neuci e Juninho. é a Rose, abraço, valeu. Aqui, vamos ver. Começou a mandar a foto das costelas e das coisas. Eita, que eu já tô salivando do lado de cá. Áudio!
4: Bom dia, Praguinha. É o Wilson de novo. Pô, nós estamos aqui no Arraial, aqui na casa do seu Chico aqui. Ô, ele tá reclamando. Bota uma música boa ali, ele falou. Quero tu botar uma música boa, oferecer pra ele aqui, tá?
0: Diz pra ele,
4: ele que tá eu vou escutando tocar. Ele rádio aqui. É uma música gaúcha boa. Valeu.
0: Deixa um pra abraço, mim. Praguinha. Eu vou tocar Rio Grande e Tchê dos Monarca pra ele. Vai ser a próxima aqui na sequência. Bom dia, Braguinho. Um abençoado domingo pra todos. Toca em Guarinha Campeira aí pra nós. Sandro do meu Chora Alto. Valeu, Sandro. Fala, Braguinha. Bom dia, tudo certo? Meu nome é Gabriel. Falo do Macuco e gostaria de participar do sorteio. Tá participando. Vamos ver quem é que mais tá por aqui. Mas tem muita mensagem hoje, homem. Bom dia, gostaria de participar do sorteio. A Maiara Sansão do Gasparinho. Valeu, Maiara. Uxi. E já tá tomando uma, ó. Fling Frisch, o nome da cerveja dela. Ela mandou foto aqui. Fling Frisch. Olha, chiqueza. Vamos embora, vamos de música.

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2: Vamos de mensagem. A Radija Naira Nunes, áudio.
3: Bom dia, Pagrinha. Já ligadinha na Rádio 89 e quero participar do sorteio. Hoje vai ser meu.
2: Aí, ó. Eu gosto assim, a animação. Áudio.
4: Bom dia, Praguinha. Aqui é a Marli do Arraial, que é participar do sorteio. E mandar um abraço pro meu esposo e pra minha amiga Zilda e pra minhas filhas.
2: Fechou, tá participando. Bom dia, bom dia, bom dia, Praguinha. Ótimo domingo pra você aí na rádio. Gostaria de participar do sorteio de hoje. Silvia Regina Pereira, do bairro Santa Terezinha. Valeu, tá participando. Áudio.
5: Bom dia, Praguinha. Tudo certo? Tudo bom? É o Valdecir aqui do Baracão. É ótimo programa que você tá fazendo, hein? Parabéns.
2: Valeu, meu, obrigado.
5: Bota no sorteio e vê se ganhamos alguma coisa hoje. Ah, tá bom, Praguinha? Já... Abraço pra todo mundo aí.
2: Já tá no sorteio. Mandou uma mensagem aqui no 47988230738. Já tá participando. Um voucher de R$50 ali do mercado do Tiago, Atacadão da Margem Esquerda. E R$50 no Pix. Bom dia, bom dia, bom dia. Quero participar do sorteio. Eleni Roncalho, do bairro 7, tá participando. Bom dia, tudo bem? Sou Aquelita Silva, de Santa Terezinha. Gostaria de participar dos sorteios de hoje, tá participando. Bom dia, quero participar do sorteio. Flávio Zacanella, do bairro 7. Valeu, Flávio, tá participando. Bom dia, gostaria de participar do sorteio. Elcio Sansão, do Gasparim. Bom domingo, valeu, tá participando. Bom dia, Praguinha, aqui é a Araceli do bairro Santa Terezinha e quero participar do sorteio e desejar um ótimo domingo pra você e sua família e todos os seus ouvintes da 89 FM, já tá participando. Bom dia, Praguinha, bom domingo, trabalhando por aqui, eu e o maridão fazendo almoço. Ah, não, trabalhando por aqui e o maridão fazendo almoço. Aqui é a Karen Dalla Corte, do bairro Santa Terezinha, gostaria de participar do sorteio de hoje. Toca mesa 14, banda Mercosul e Chururu. Valeu, pessoa. Áudio.
6: Valdeci Batista, Centro Moto, queria participar do sorteio aí. Eu tive aí na rádio, mas agora eu quero participar.
2: Valeu, seu Valdecir, tá participando. Seu Valdecir veio aqui tomar um chimarrão comigo, deixou a cuia aqui. Espraguinha, fique pra ti, eu digo, olha aí, ó, ganhei uma cuia de chimarrão. Coisa linda. Meu pai, meu rei, meu herói, chegou por aqui. Áudio.
7: Bom dia, Praguinha. É um abraço, um beijo no coração aquele teu pai. Ah, e que Deus ilumine o teu programa, que sempre está iluminando. E está maravilhoso o teu programa nessa rádio abençoada. Então, tá ótimo, tá bom? Um abraço e um beijo do teu pai, tá? Tchau, meu filho.
2: Valeu, meu velho. Fica com Deus. Tudo certo. Bom domingo. Bom dia, quero participar do sorteio. Renata da margem esquerda. Áudio.
8: Bom dia, Praguinha.
2: Bom
8: tudo
2: dia.
8: Bem? Que tempinho chuvoso, né?
2: É.
8: Mas faz parte, né? Aqui é Ivanete do bairro CEP. Quero participar dos prêmios de hoje. Valeu, um abraço.
2: Valeu, querida, tá participando. E a Tati chegou por aqui também. Vamos ver o que ela mandou. Bom dia, sou a Tati, mãe do Lucas, da LP Motos. Sua casa de duas rodas e quero participar dos sorteios. Beijos pra mim, Roselaine, pro Joaquim, pro Lucas, pro Lian, pro Paulo e um abraço pra você aqui do rancho do tio Vicente. A galera do rancho tá em peso aqui hoje, olha. Um abração ali pra todo mundo. Bom dia, quero participar dos sorteios e quero ganhar. Sou a Claudete Mosel, da margem esquerda. Bom domingo, valeu. Bom dia, sou o Gabriel Martins do Santa Terezinha, quero participar dos sorteios de hoje, tá participando. Vamos ver quem é que mais tá chegando por aqui, tem muita gente, graças ao bom Deus. O Evandro, áudio.
9: Pô, bom dia, Praguinha, manda um abraço aí pra Lívia e pra Ana Clara, que é minha filha e minha filhada, estamos aqui fazendo um churrasco e quero
2: aí
9: participar
2: é coisa
9: da promoção
2: rica.
9: Aí também. Valeu.
2: Aí é coisa rica. Família é tudo. O Gilmar também chegou por aqui. Áudio!
1: Bom dia, Praguinha. Bom dia. É o Gilmar Bandeira aqui de Brusque. Gostaria de participar do sorteio do Pix.
2: Já tá participando. Olha aqui quem é que mandou mensagem, o Nilson. Bom dia, Praguinha. Tudo bueno, meu galo? Tudo certo. Perdesse ontem, homem. Perdi, cara. Perdi de tanso, de idiota que sou. Eu esqueci completamente, cara. 7 horas da noite, quando eu me lembrei, mas me deu um nojo, um ódio de mim mesmo que tu não faz ideia. Eu queria meter as cutículas de mim e me separar de mim mesmo. Agradeço por aqui ao Edson, a Rose e o Rosiel, que foram os chefes de cozinha. Tava top, só faltou tu. Bota nós no sorteio, vou botar assim, cara. Olha as fotos, olha, foi sensacional, cara. Que gente bem buenacha, né? Agradeço a todos que compareceram no evento. Tava bagual, tava assim, com certeza tava. Cheio de gente querida, gente bonita. Tu me deve uma visita, meu galo, na próxima dá certo. Que Deus abençoe, meu rei. Na próxima vai dar certo, sim. E eu não vou nem esperar a próxima, viu? Fique ligadinho que eu mesmo vou me convidar. Eu mesmo vou me convidar pra ir no Rancho das Palmeiras. Que eu não me acredito que eu perdi isso, cara. Eu não me acredito até agora, eu não consigo acreditar. Vamos embora. Bom dia, só pra desejar um ótimo e abençoado domingo para todos os ouvintes. Um feliz aniversário para Jane. Que Deus sempre abençoe a vida dela. E lembrar que essa semana também foi aniversário da minha sogra. E desejo mais ricas bênçãos de Deus na vida dela. E lógico, dizer para você novamente o quanto eu te amo. Essa é a mensagem da Morena. Também te amo demais, Morena. Tamo junto. Um beijão, viu? Daqui a pouco eu tô em casa. Vamos de áudio. Áudio!
10: Bom dia, Preguinha. Aqui é Sibeli Nicolai do Gasparinho. Tu nem sabe a feijoada que tu perdeu ontem.
2: Não, nem me fala.
10: Que tu perdeu ontem aqui no Nilson, Sítio das Palmeiras.
2: Pensa no ódio.
10: Agora então, o Nilson, Araceli, o Luiz, tudo em casa almoçando.
2: Não,
10: pensa. Manda uma música boa aí pra eles.
2: Deixa pra mim, eu vou mandar uma do Teixeirinha pra eles. Não, pensa no ódio que eu tava de mim mesmo ontem. Tu não tá entendendo? Quando eu olhei que eu me toquei, cara, já era 7, 8 da noite, sei lá. Mas me deu um ódio, me deu uma raiva. Vocês não estão entendendo, tá? É que a vida tá corrida, a gente tá cheio de coisa na cabeça e acaba esquecendo das coisas que realmente faz sentido, né? Mas não vai faltar oportunidade, se Deus quiser. Bom dia, aqui é a Aline do Sertão Verde. Quero participar do sorteio de hoje. Manda uma música boa aqui pra nós. Deixa pra mim. Áudio!
11: Boa tarde, a Praguinha aqui, Albertinho do Barracão. Queria participar do sorteio da rádio aí. Um ótimo domingo pra nós todos.
2: Fechou, tá participando. Olha, aqui chegou mensagem. Vamos ver. O Bruno Andriele. E mandou fotos também. Ah, miserável de um homem. Olha as fotos que ele manda pra gente. Eu já tô salivando. Áudio.
12: Fala, Praguinha, bom dia. Ô, manda uma música pra nós aqui do Alto Gasparinho. A galera do Nilson aqui do sítio. Oswaldo Nicolete aqui, ó. Araceli, dona Cibele, minha mãe. Oswaldo, meu pai. Manda aqui. Uma música bem campeira pra nós aqui. Ô, seu tratante, por que tu não viesse na feijoada com nós?
2: Eu tô dando explicação desde de manhã, né?
12: Eu não quero falar, mas olha que tu perdeu, ó. Tinha ovo com linguiça. Deus, e aquele tacho de feijão aí, ó. Pô, olha o que tu perdeu, cara.
2: Deveria estar sensacional, cara. Eu vou tocar uma aqui, ó, traje gaúcho, pra me redimir, cara. Eu mesmo não tô me acreditando nisso. Bom dia, Rosiana Sansão do Gasparim. Quero participar do sorteio de hoje. Tava participando. Bom dia, Praguinha. Quero participar do sorteio. É a Josiane Lanzer, do meu Chora Alto. Bom domingo a todos. Valeu. Bom dia, aqui é a Letícia Drum. Ah, não. Letícia Doron. Do Gaspar Alto e quero participar do sorteio. Beleza, tá participando. Mas eu vou falar. Letícia Drum. É mais legal. Áudio!
13: Bom dia, Pagrinho. Praguinha. Manda uma música aí pra lá do João Luiz Correia aí, ó. A minha infância. E eu quero participar do sorteio aí, ó. E aqui estamos aqui, ó, sapecando uma carne. Na sala e tomando uma gelada.
2: Eita, coisa bem boa, né? Então vamos embora, vamos de música e já já eu volto é com o sorteio, que nós estamos na reta final. Mas essa seleção vai especialmente pra galera que tá ali no Rancho das Palmeiras, ali do Nilson. Teixeirinha, traje de gaúcho, candeeiro lambendo espuleta e grupo rodeio. Reis Extraviada. Essa é pra vocês, piazada.

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1: Ó, o gaúcho mandou. Oi, o gaúcho já mandou aqui também. O fogão a lenha tá pegando fogo. Vamos de áudio, áudio.
3: Aí, Braguinho, tá que tá aí, ó.
1: Coisa linda, né?
3: Show de bola. Bora, Braguinho, tá na hora de tomar uma. Hoje tomar canha, né?
1: Já deu o horário?
3: Tá bom, meu guri. Um abraço pra você. Deus te abençoe. Você mora no meu coração, tá bom?
1: Falou, minha joia.
3: Deus te abençoe você, tua família. Todos nós, né? Um ótimo domingo. Chovendo. Hoje é sem carne assada.
1: Hã?
3: Valeu. E, não vai, não. Que nem você falou, tô chegando semana farroupilha.
1: É verdade. Aí.
3: Áudio.
1: Áudio.
3: Nem a cavalo me atrasar hoje, né, Praguinha? Capaz de cavalo atolar na lama.
1: Ai, cara, nem me fala.
4: E com a minha filha.
3: Ô, Praguinha, hoje nós vamos fazer um risoto de galo. Beleza?
5: Uma ameaça foi detectada.
1: Ixi, o galo foi pra vara. Chegou ruim pro galo do gaúcho. Aí é bom demais, gaúcho. Ai, cara, nem me fala, a vontade de andar de a cavalo, cara. E não tem jeito, essa chuva não libera, né? Vamos mensagem. Bom dia, Josu do Gasparim. Quero participar do sorteio. Um ótimo domingo pra você. Beleza. Participar do sorteio, Valdemar do Arraial tá participando, Valdemar. O Odimar, bom dia, domingão, quero participar do sorteio, sou o Odimar do Gaspar Mirim. Fechou, tá participando, seu Mauro tá por aqui também.
6: Bom dia, Praguinha, aqui é o Mauro do Arraial do Ouro. Estamos curtindo a 89 e fazendo aquela feijoada, beleza? Dia que nem hoje, só um feijão mesmo,
1: é,
6: né?
1: Verdade.
6: Beleza? Tudo de bom, tá? Gostar de participar dos prêmios.
1: Valeu, seu Mauro, tá participando. Ah, uma feijoada num dia que nem hoje é que é sucesso, né? Áudio!
7: Bom dia, Praguinho. Eu gostaria muito de participar do sorteio do Pix. Eu sou Pietra do bairro Lagoa. Tchau.
1: Valeu, Pietra, tá participando. Bom dia, bom dia, bom dia. Valéria dos Santos, acompanha aqui do Pocinho Ilhota e gostaria de participar do sorteio de hoje. Manda um beijo pro meu esposo que tá ali lixando a bicicleta da nossa filha. Oh, aí o homem, olha. Aí, ó, mais um placa preta. Não é possível. Ei, tá lixando a bicicleta pra pintar mesmo? Mas não é que ele tá lixando a bicicleta pra pintar mesmo. Não, aí é um placa preta, aí é respeito, né? Não me adianta, né, cara? Ah, doido. Aham. Vamos embora. O Lugero, bom dia, Braguinha, abraço aqui de Nova Trento, valeu, Lugero, Deus abençoe, irmão, tava sentindo a tua falta. O que aconteceu com esse homem que ele não mandou mensagem ainda? É, amanhã a patroa está de nível, muitas felicidades pra ela. Cadê, cadê, cadê, cadê?

0: Felicidades pra ela, que Deus abençoe muito, Ludiane. Que Papai do Céu realize todos os sonhos da vida dela. Vamos embora que chegou a hora, é agora. É eu daqui e tu daí, Mozart. Vai começar o sorteio mais esperado de toda a categoria. Vai começar, é agora. Vamos alinhar os números. Numeração alinhada, procedimento feito. Aqui pronto. Aqui agora. Agora é aqui. Vamos aqui, cadê? Cadê o negócio aqui, meu Deus do céu? Opa, pisei errado. É o Mozart. Aí, ó. Ele chegou. É a hora mais esperada. Que rufem os tambores. Vai começar. Vamos ver quem é que vai levar. Um voucher de R$50 do mercado do Thiago vai pra... Número 479-8473-9052. Veronice de Ilhota levou.
1: Brasil!
2: Asa Brasil!
0: Levou o voucher de R$50 do mercado do Thiago, o nosso querido atacadão da margem esquerda. Tua carne secreta tu vais encontrar é ali! Vamos de novo!
3: Acertou, miserável!
0: Cara, eu sei de tudo, né, cara? Vamos de Mozart! E agora os R$50 no Pix, vamos ver quem é que vai levar! Vai, Mozart! Rube os tambores! Vamos ver, vamos ver, vamos ver, vamos ver, vamos ver, vamos ver. Tá aqui, tá aqui, tá aqui, tá aqui. Já tem o número, número 47 98496-3325. Valéria! É, baixou o bagulho aqui, ó.
2: Agora sim, vai!
0: Levou R$50 no Pix! Uia, que eu adoro fazer essa bagunça nesse programa, cara. Uma galera mandando mensagem aqui ainda deu. Chegou meu momento, chegou minha hora, faltando 6 minutos para acabar o programa. Que Deus abençoe a vida e o lar de cada um de vocês. Agradeço imensamente toda a audiência que eu tive hoje, toda a vida, todos os domingos. Vocês são sensacional, sem dúvida nenhuma. 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Então corre pro Instagram do Praguinha Oficial, já segue e fique esperando que vai ter coisa boa por aí. Até domingo que vem, piazada. Que Deus abençoe a vida e a casa de cada um de vocês. Gaúcho da Fronteira, adeus Mariana, que eu me vou embora.

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2: Olá, ouvinte, tudo bem? Eu sou o Cadu Reis, repórter da Rede de Notícias Acaerte. E nesta semana vamos ouvir o presidente do Tribunal Regional Eleitoral de Santa Catarina, desembargador Carlos Roberto da Silva. O TRE prepara atualmente a realização das eleições 2026 no estado. Em que fase está este trabalho, presidente?
3: O Tribunal Regional Eleitoral de Santa Catarina está trabalhando incessantemente desde o final do pleito municipal de 2024. A cada ciclo eleitoral, a missão se renova. A equipe do TRE, composta por quase 500 servidores, começou a preparar as eleições de 2026 ao final do último pleito. Nós estamos agora remetendo as urnas para as diversas localidades do interior do estado. Nós estamos também prestes a iniciar o treinamento dos quase 80 mil mesários e auxiliares da Justiça Eleitoral, que também prestarão um valoroso trabalho nestas eleições, que serão 6 cargos em disputa, lembrando inclusive a ordem de votação: o primeiro voto é deputado federal, o segundo deputado estadual, primeiro senador, segundo senador, governador e, por fim, presidente da República.
2: Presidente, como funciona a segurança do sistema eletrônico de votação?
3: Nós temos um orgulho imenso de ter a urna eletrônica berço em Santa Catarina. A urna eletrônica completa 30 anos agora em 2026 e ao longo desses 30 anos tem prestado relevante serviço à democracia do país. O processo eletrônico é absolutamente seguro. Nós temos uma urna eletrônica que não tem ligação com a internet. Os votos depositados na urna são transferidos por uma rede interna do TSE, ou seja, não transitam pela internet. Há 30 camadas de proteção para a segurança dessa transmissão. E um dado é muito importante nós destacarmos: todo final de votação, em cada sessão eleitoral, é emitido um boletim de urna, um documento. Ele é afixado no local de votação e sujeito à fiscalização de todos os fiscais de partidos, os candidatos, enfim, e ali temos o resultado de cada urna. Jamais se questionou ao longo desses 30 anos, em qualquer parte do Brasil, o resultado de qualquer uma dessas sessões eleitorais.
2: O TRE catarinense promove a campanha Diálogo e Paz nestas eleições. Qual a principal mensagem desta iniciativa, presidente?
3: As eleições são um momento em que nós festejamos mais uma oportunidade de escolher os nossos representantes. É evidente que a disputa de ideias e propostas faz parte da democracia, mas aquela disputa embasada em ódio, em sentimento excessivamente hostil, não contribui para o processo democrático.
2: Este é o presidente do Tribunal Regional Eleitoral de Santa Catarina, desembargador Carlos Roberto da Silva. Ficamos por aqui com o Minuto de Santa Catarina desta semana. Até logo.
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